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1: Levanta a chilingueira.
0: Descansa, ui, tá lançando a revasta.